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3: No primeiro dia da semana, encontramos duas mulheres tristes. Maria de Magdala e a outra Maria, mãe de Tiago e de José. As duas se dirigem ao sepulcro de Jesus. Antes daquilo, tinha ocorrido um grande terremoto e um anjo havia removido a pedra da entrada do sepulcro, sentando-se sobre ela. E os guardas do sepulcro, onde estão? Bem, os guardas desmaiaram quando viram aquilo. O anjo diz às mulheres que não tenham medo, pois Jesus ressuscitou. O anjo diz para elas olharem o lugar onde ele jazia dentro do sepulcro, que era uma forma de gruta. A pedra tinha sido removida, não para Jesus sair, mas para as mulheres entrarem, porque ele podia atravessar paredes com seu corpo ressuscitado. O anjo diz a elas para irem contar isso para os discípulos, contar para eles que Jesus tinha ressuscitado. As boas novas de Deus estariam incompletas sem esse capítulo que fala da ressurreição de Jesus. Sem ele, não haveria esperança para a humanidade. O apóstolo Paulo diz em sua primeira carta aos Coríntios que se Cristo não ressuscitou, é inútil a nossa pregação, como também é inútil a fé que vocês têm. Ouviu isso? Se você crê em tudo a respeito de Jesus, mas duvida da ressurreição, está perdendo seu tempo. Paulo explica que a morte entrou no mundo por um só homem, Adão, e a ressurreição dos mortos

0: mortos veio igualmente por meio de um só homem, Jesus. Todos os que estão em Adão morrem. Todos os que estão em Cristo ressuscitarão. O primeiro homem, Adão, é o homem natural, terreno, mortal. O segundo homem, Jesus, é o homem espiritual, celestial, eterno. Em qual deles você está? O corpo de Jesus na sepultura não foi substituído por outro. Ele ressuscitou, efetivamente ressuscitou. Assim também, os que creem nele ressuscitarão em corpos transformados, mas guardando as características de individualidade que tinham quando viveram aqui. A ressurreição não é uma reencarnação ou o espírito da pessoa vindo morar em outro corpo, não é nada disso. A ressurreição não é tampouco uma reforma do corpo velho, uma melhoria apenas, e nem é o retorno da pessoa em um corpo etéreo, imaterial, uma coisa meio invisível, não. O corpo de Jesus ressuscitado é o corpo dele mesmo, é matéria. Porém, uma matéria diferente daquela que conhecemos. Se ele podia atravessar a parede para se encontrar com seus discípulos em um aposento com as portas fechadas, ele também podia comer peixe e mel para provar que não era um espírito vagando por aí. Neste exato momento, há um homem no céu, Jesus, em carne e ossos. Ele é o precursor de muitos que ressuscitarão como ele ressuscitou e viverão assim, num corpo, por toda a eternidade. Eu serei eu, você será você. Eu terei o meu corpo, você terá o seu corpo, incorruptível, imortal, inigualável. Nenhuma obra de ficção escrita por homens jamais poderá descrever o que está preparado para aqueles que creem em Jesus. Aquele que morreu para nossa salvação e ressuscitou para nossa justificação. Nos próximos 3 minutos, as mulheres se encontram com o ressuscitado.
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3: O desânimo quando vem não olha a cara nem coração. Vem pra arrebentar com a gente. Mas a unção de Deus está nesse lugar pra te fortalecer. Te colocar de pé, amado. Pra te encher.

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ela dará à luz um filho, a quem chamarás Jesus, porque ele salvará o seu povo dos seus pecados. Mateus 1:21.

0: Neste momento, Pai, adentro em Teu santuário pelo novo e vivo caminho que é Jesus. E com a ajuda consoladora do Espírito Santo, venho pedir pelos irmãos missionários que estão espalhados pelo mundo, semeando a Tua palavra, semeando a verdade, fazendo isto até com lágrimas. Estão levando a palavra que cura, liberta da maldição do passado, do medo do presente e da condenação do futuro. Estão declarando que Jesus Cristo é o Senhor. Através desta oração, quero pedir que o Senhor dê ainda mais ânimo, saúde, força e condições a essas vidas missionárias que, em detrimento a tantos valores seculares, preferiram sair em busca dos que habitam na região da sombra e da morte, os que estão nas cidades, vilarejos e povoados ribeirinhos, aqueles que militam em comunidades indígenas, hindus, muçulmanas, budistas e outros credos e culturas. Enche ainda mais esses guerreiros de ousadia e que essas vozes que clamam nos desertos sejam a Tua voz em operação. Que a Tua Igreja Mundial, Senhor, seja despertada a ver e investir com mais determinação nas agências missionárias que preparam e acompanham esses arautos que lutam, choram e invocam o Teu reino sobre aqueles que o Senhor deseja salvar. Que cada dia mais, homens e mulheres que proclamem a boa nova do Teu Evangelho se disponham a fazer isto de todas as formas possíveis. Em nome de Jesus. Amém.
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0: Quantos estão felizes por estar aqui nesta noite? Aleluia! Creio que é uma noite profética para a minha vida, para a tua vida. Eu quero que você se solte, fica livre na presença do Senhor Jesus.
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0: Aleluia, Jesus. Diga comigo.
1: Eu não preciso ser conhecido por ninguém. A minha glória é fazer com que conheça.

0: meu Senhor.
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1: Ao lavar os pés dos discípulos, Jesus revela fazer isso porque apenas os seus pés precisavam ser limpos do contato com o mundo. No mais, todos estavam limpos por terem sido gerados, de novo, pela palavra de Deus, exceto um, Judas. Aqui nós vemos um apóstolo que recebeu privilégios iguais aos dos outros, porém em quem a água da palavra não tem qualquer efeito. Judas andou com o Senhor, mas tinha outra agenda. O seu pensamento e propósito estavam focados no que ele poderia lucrar seguindo a Jesus. No final do capítulo 6 desse evangelho, nós vemos que Jesus o escolheu, mesmo sabendo qual seria a sua intenção. Lá diz assim: não vos escolhi a vós, os doze, e um de vós é um diabo. E isso dizia ele de Judas Iscariotes, filho de Simão, porque este o havia de entregar, sendo um dos doze. A semelhança daqueles descritos no capítulo 6 de Hebreus, Judas foi iluminado, provou o dom celestial, se fez participante do Espírito Santo e provou a boa palavra de Deus e os poderes do mundo vindouro, só que faltou crer, que é a condição essencial para ser salvo. Era impossível alguém assim ser renovado para o arrependimento. Depois de lavar os pés de seus discípulos, inclusive de Judas, Jesus revela existir ali um traidor, para que os outros possam identificá-lo quando chegar a hora. Ele cita a profecia do Salmo 41, escrita mil anos antes: até o meu próprio amigo íntimo, em quem eu tanto confiava, que comia do meu pão, levantou contra mim o seu calcanhar. Jesus diz: desde agora vo-lo digo antes que aconteça, para que quando acontecer acrediteis que eu sou. Ele usa novamente aqui a expressão que Jeová usou ao se revelar a Moisés: eu sou. Trair a Jesus é trair o próprio Deus. Quem faz isso não fica impune. Os discípulos nem imaginam quem é o traidor, e isso demonstra o quanto Judas era parecido com os outros apóstolos. Ninguém desconfiaria dele, como muitos hoje nem desconfiam dos lobos vestidos de cordeiro, infiltrados nos templos e canais de rádio e TV. Mas Jesus faz um alerta: quem receber aquele que eu enviar a mim me recebe, e quem me receber a mim, recebe aquele que me enviou. Por mais incrível que possa parecer, Judas havia sido enviado junto com os outros pelo próprio Senhor para pregar as boas novas. Se você se recusa a crer em Jesus por causa dos picaretas que estão por aí pregando o evangelho, saiba que, para Deus, essa desculpa não cola. Você é convidado a crer em Jesus, o Salvador, e não em quem prega, em quem fala desse nome. Ao referir-se aos falsos pregadores, Paulo escreveu: mas que importa, contanto que, de toda maneira, ou por pretexto, ou de verdade, Cristo seja anunciado. Nisso me regozijo. Nos próximos 3 minutos, o diabo entra em Judas.
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2: 22:12.
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0: momento de meditação. E cantavam com voz forte: O Cordeiro que foi morto é digno de receber poder, riqueza, sabedoria e força, honra, glória e louvor. Apocalipse 5:12. Que dignidade pode haver na morte? Fato tão triste e indigno. Em nosso texto de hoje, porém, anjos cantam que Jesus é digno, mesmo que tenha sido morto. Por que isto? João viu nas mãos de Deus um livro contendo o destino da humanidade. Ninguém foi capaz de abri-lo. Quem se atreveria a ir até Deus e tirá-lo de suas mãos? Bem que tentamos às vezes. Imaginamos-nos donos da situação, donos do nosso caminho, como se por nossos atos bons pudéssemos granjear méritos diante de Deus. A cena do céu mostra que diante do Senhor Deus ninguém pode se elevar. O nosso destino nas mãos do Santo e Justo Deus não pode ser outro senão condenação. Mas eis que vem o Cordeiro, Jesus, que tinha sido morto, toma o livro e passa a abri-lo. Ele é o digno. Com sua obra na cruz, ele recebeu o direito de conduzir a nossa história de uma forma diferente de como ela deveria acontecer. Ao invés da condenação, dá-nos perdão e uma nova vida. Por isso, os anjos no céu proclamam que ele é digno de receber todo o poder, riqueza, sabedoria, força, honra, glória e louvor. Sua morte não é derrota, mas o meio pelo qual ele é digno para nos dar perdão, vida e salvação. Sem Cristo, de fato, a morte é coisa totalmente indigna. Mas em Cristo, passamos da morte para a vida.
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0: homem trabalha, ele simplesmente trabalha. Mas quando o homem ora, é Deus quem trabalha.
1: Pai justo que nos chama para uma vida de excelência, peço-te forças para cada coração, de modo que venha a ser cada dia mais segundo o teu coração. Tem gente orando comigo, pedindo mais unção para vencer neste mundo, obter mais discernimento. Tem gente chorando, ajoelhada, de mãos para cima, apresentando fotografias, peças de roupas, documentos. Algumas não se conformam por causa do prejuízo, da perda, do vazio, da dor que a falta de discernimento causou em algum trecho da vida. Traz agora o alívio, a resposta, a cura, a libertação. Em nome de Jesus eu peço, porque assim eu creio. Amém.
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1: Glória a Deus, aleluia, aleluia. Deus está trocando as suas vestes de cinzas por vestes

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2: Jesus diz aos judeus que eles receberam a lei de Moisés, porém não a observavam, porque a lei condena o homicídio, e eles querem matá-lo. E por que razão eles querem matar Jesus? Por ter curado um homem no sábado, o dia determinado por Deus para o descanso do povo de Israel. Jesus mostra que eles próprios trabalham no sábado, quando, por exemplo, circuncidam um bebê. A cura do homem em qualquer dia que fosse estava em conformidade com a misericórdia e compaixão de Deus. Mas aqueles religiosos têm o seu próprio modo de ver as coisas. Certo é o que eles fazem, errado é o que Jesus faz. Qualquer coisa serve de pretexto para se livrarem do Messias de Israel. Falando através do profeta Oséias, Deus disse: desejo misericórdia e não sacrifícios, e conhecimento de Deus em vez de holocaustos. Assim como os assaltantes ficam em emboscada à espera de um homem, assim também fazem os bandos de sacerdotes. Eles assassinam na estrada de Siquém e cometem outros crimes vergonhosos. Deus compara aqueles que deviam servir de guias do povo de Israel a quadrilhas de assaltantes que armam ciladas. E é exatamente o caso aqui, quando decidem matar o Filho de Deus, aquele que sonda os corações. Quando Jesus revela a intenção homicida do coração deles, os religiosos reagem com difamação e mentira. Tens demônio, quem procura matar-te? Ao julgarem Jesus, aqueles religiosos judeus se colocam na posição de juízes do próprio Deus. Jesus os aconselha a não julgarem pela aparência, mas segundo o reto juízo. Julgar pela aparência é interpretar as coisas segundo a intolerância e o preconceito do nosso coração, e não segundo os pensamentos de Deus. Quem julga pela aparência determina o que é certo e errado com base nos seus próprios parâmetros e não naquilo que a palavra de Deus revela através do discernimento que somente o Espírito Santo é capaz de nos dar. O povo, porém, denuncia o real intento dos líderes religiosos contra Jesus. Eles dizem: não é este o que procuram matar? E eis que ele está falando abertamente e nada lhe dizem. Será que as autoridades realmente o reconhecem como Cristo? Ah, quando os sacerdotes e fariseus ouvem a multidão dizer isso, mandam os guardas prenderem Jesus. O desejo dos líderes é manter Jesus sob controle, enquanto tentam descobrir um jeito de eliminá-lo de vez. Mas Jesus ainda ficaria algum tempo no meio deles, pelo menos até que os desígnios de Deus fossem cumpridos. Então valeria para aqueles líderes judeus as solenes palavras de Jesus: vós me buscareis e não achareis. E onde eu estou, vós não podeis vir. Como assim? Que lugar era esse onde Jesus estava no mesmo instante em que falava com eles? Você irá descobrir nos próximos 3 minutos.
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3: 23 horas e 11 minutos.
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0: momento de meditação. Procurem a ajuda de Deus enquanto podem achá-lo. Orem ao Deus Eterno enquanto Ele está perto. Isaías 55, 6. Quem nunca gritou ou ouviu gritar por socorro? Quando alguém clama por socorro é porque precisa de ajuda. Ninguém é tão autossuficiente a ponto de não necessitar de alguém. Os homens precisam de ajuda, eu e você, estimado ouvinte, precisamos de ajuda. Quando, portanto, lemos Isaías 55, 6, nós nos sentimos consolados porque podemos encontrar o nosso Deus. Ele está perto, Ele está ao nosso alcance. Por isso podemos orar, conversar com Ele sobre o que se passa conosco. Ele está perto com os ouvidos atentos aos nossos pedidos e agradecimentos. É a criatura comunicando-se com o Criador. Isto nos faz bem. Sentimos a presença de Deus em nossas vidas. Ainda podemos encontrá-lo. Deus pode nos ajudar de muitas maneiras. Ele é longânimo, misericordioso e está pronto a manter sua comunhão conosco. Ele providenciou a vida e a preserva. Ele nos dá a saúde, o trabalho e os meios para a nossa subsistência. Você está aflito, não sabe mais o que fazer. Seus negócios vão mal, sua família está arruinada. Seus objetivos de vida não estão sendo alcançados. Problemas e mais problemas estão aparecendo em sua vida. O profeta Isaías nos consola. Procurem ajuda de Deus enquanto podem achá-lo. Orem ao Deus Eterno enquanto Ele está perto.
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3: Deus, obrigado por tudo que farás hoje. Obrigado porque sei que nunca irá me desamparar. Que mesmo nos momentos mais difíceis da minha vida, o Senhor sempre estará presente. Obrigado pelas desilusões, elas me ensinaram que não devo colocar todo o meu coração em nada que existe aqui na terra. E que fazendo isso sofrerei menos quando algo não der certo. Obrigado pelas lágrimas, pois elas lavam a minha alma e me fazem enxergar as coisas de forma diferente. Obrigado por colocar em meu coração o dom de perdoar, e assim sendo sei que sempre serei perdoado por Ti. Obrigado, Senhor, pelo amanhecer. Ele me mostra que sempre posso recomeçar. Obrigado também pelo anoitecer. Ele me faz lembrar que tudo nessa vida é passageiro e que nenhum momento da vida, seja ele bom ou ruim, durará para sempre. Obrigado pela consciência que tenho de que tudo nesta vida depende unicamente de Ti. E que um dia todos possam enxergar que sem Ti não somos nada.

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0: fala pro teu irmão que está do seu lado. Deus quer que você viva uma história de poder nesse tempo. Faça a diferença, querido. Aleluia.
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4: Chegamos à última parábola do capítulo 13 de Mateus. Aqui uma rede é lançada ao mar e apanha todo tipo de peixe. Os pescadores, identificados como sendo anjos,

0: fazem a separação dos peixes bons e ruins, antes de lançar estes últimos na fornalha. Quando diz que há peixes bons e ruins, isso não tem a ver com as coisas que os peixes fizeram, com suas boas ações e más ações. Por acaso você conhece algum peixe ruim, no sentido de malvado, ou um peixe bom, no sentido de honesto? Peixes são o que são. Não são pessoas boas que vão para o céu, mas pecadores perdoados e purificados, graças ao sacrifício de Cristo na cruz. Deus transforma pecadores em salvos, como se transformasse peixes ruins em bons, dando a eles uma nova natureza. Digamos que antes de crer em Jesus, você fosse uma sardinha podre e fedida, e agora é um salmão vivo e vibrante. A ideia é essa. Essa parábola também mostra que no reino dos céus há falsos e verdadeiros convivendo lado a lado. Portanto, não confie em tudo o que traz o nome de cristão, evangélico, católico, bíblico, etc. Produtos piratas podem ser idênticos ao original. Existe um ponto positivo em tudo isso. Não há muitos falsos budistas, muçulmanos ou hinduístas por aí. Mas falsos cristãos? Existem as pencas. Por que será? O grande falsificador, o diabo, não perde o seu tempo falsificando aquilo que, por natureza, já exalta o homem e seus esforços. Vou explicar melhor isso para você. Todas as religiões são iguais nesse sentido. Elas dão ao próprio homem e aos seus esforços o mérito pela sua salvação. O Evangelho diz que tudo vem de Deus, que você é salvo por graça e não por suas boas ações, sua conduta, etc. Agora você vai dizer que é uma posição, que essa é uma posição exclusivista e politicamente incorreta, afirmar que o cristianismo é a última fé verdadeira. Sim, eu sei, não há como evitar isso. Não importa que religião você professe, ou até mesmo se não professa nenhuma religião, ou então acha que todas elas são boas, ao adotar qualquer posição, você exclui as outras. Assim como dois corpos não podem ocupar uma mesma posição no espaço, qualquer posição é excludente. Ao se indignar contra a minha posição, você me exclui. Até mesmo quem acredita que todas as religiões estão certas, adota uma posição que exclui os que pensam ao contrário. E o que é pior, quem acha que todas as religiões são verdadeiras, coloca-se numa posição de conhecedor de todas as religiões, o que não é o que nenhum exclusivista ousaria fazer, por não ser lá uma coisa muito humilde. A questão é simples. Se Jesus disse, eu sou o caminho e a verdade e a vida, e ninguém vem ao Pai senão por mim, ou ele é o único caminho, o que exclui todos os outros caminhos, ou ele mentiu. Vejo você nos próximos 3 minutos.
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2: 0 hora e 11 minutos.
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0: momento de meditação. Em Cristo não havia pecado, mas Deus colocou sobre Cristo a culpa dos nossos pecados para que nós, em união com Ele, tenhamos a vida santa que Deus quer. 2 Coríntios 5:21. Você gostaria que passasse um filme da sua vida mostrando tudo o que fez, falou e pensou, errando o alvo proposto por Deus? Certamente ninguém de nós gostaria. Seria uma situação muito constrangedora e embaraçosa. Isso mostra como são muitos e graves os nossos pecados. Entretanto, todos eles Jesus tomou sobre si, suportando as suas consequências na cruz do Calvário, onde nos sarou pelos ferimentos que recebeu. Jesus não teve pecado nenhum, diferente de nós que já nascemos contaminados com o vírus do pecado original. Mas ele, por assim dizer, se tornou maior de todos os pecadores, pois desde o primeiro pecado de Adão e Eva até o último que acontecer aqui neste mundo, todos eles foram colocados sobre Jesus. E ele os pagou com seu sofrimento e morte de cruz. Deus fez isso por nós, por amor. Assim, através de Cristo, fomos feitos justiça de Deus, ou seja, por causa daquilo que Jesus fez por nós, Deus nos aceita, nos perdoa e nos ajuda a viver de modo agradável a Ele. Portanto, valorizemos o amor de Deus por nós, permanecendo fiéis a Cristo, dando testemunho de seu amor em palavras e obras.
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Pai eterno e santo, é no nome de Jesus Cristo que a gente vem em oração na Tua presença. Cremos no mover, na inspiração, na consolação, no amigo Espírito Santo que é um guia que nos conduz a toda a verdade. Peço a Ti neste instante com fé. Toca nesse coração agora tomado por lembranças indesejáveis. Essa vida tão ferida que não consegue viver um presente, mas está extremamente amarrada ao passado. Essa ferida aberta que tem latejado tanto. Latejado o ódio, a ira, o desejo de vingança. Vem agora, Senhor, operar. Passa do Teu bálsamo refrescante e curador. E que essa vida possa viver melhor, se sentir melhor a partir de agora, através do nome de Jesus Cristo, nesta oração que agora apresentamos diante de Ti. Amém.

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3: Quando Jesus dá o brado que assinala o momento da sua morte, a criação entra em convulsão, solidária ao Criador. A terra treme, as rochas quebram, sepulcros se escancaram. Após a ressurreição de Jesus, muitos veriam sair desses sepulcros pessoas ressuscitadas. Nem o templo em Jerusalém sai intacto. No momento da morte, o véu que impedia o acesso ao Santo dos Santos rasgou-se de alto a baixo, de Deus para os homens. Era naquele aposento que ficava a Arca da Aliança.

0: lembrança que os israelitas conduziram por 40 anos pelo deserto em sua peregrinação rumo à terra prometida. A arca representava a própria presença de Deus, e ninguém podia tocá-la ou seria morto. Apenas o sumo sacerdote podia entrar no Santo dos Santos uma vez por ano, levando uma tigela com o sangue de um animal sacrificado. Ele borrifava o sangue sobre a tampa da arca, que era chamada de propiciatório. Qualquer outro que entrasse ali seria morto, inclusive o sacerdote, caso não levasse o sangue. O medo que as pessoas naturalmente têm de se encontrarem com Deus é justificado. Encontrar-se com Ele sem o salvo-conduto do sangue é condenação certa. A ideia não é estranha. Todos nós somos obrigados todos os dias a apresentar algum tipo de salvo-conduto ou ingresso para entrar em algum lugar. Você precisa apresentar o ingresso, a passagem ou o crachá se quiser entrar no cinema, no avião ou na empresa. Dependendo do país, você corre o risco de ser morto caso tente atravessar a fronteira sem o passaporte e o visto. Se antes o acesso à presença de Deus era limitado ao sacerdote hebreu, levando o sangue de um animal, agora esse acesso está franqueado a todo aquele que crê no verdadeiro Cordeiro de Deus, Jesus, e na eficácia de seu sangue derramado na cruz. Algumas religiões ainda insistem em dizer que você precisa de um sacerdote para representá-lo diante de Deus, ou para garantir esse acesso, mas o próprio apóstolo Pedro descarta essa ideia. Ele escreveu que os que creem em Jesus são uma geração eleita, um sacerdócio real, uma nação santa, um povo exclusivo de Deus. Na carta aos Hebreus diz que todo aquele que crê em Jesus tem ousadia para entrar no Santo dos Santos pelo sangue de Jesus, por um novo e vivo caminho que ele nos abriu por meio do véu, isto é, por sua carne. Se você crê em Jesus, os seus privilégios de acesso são infinitamente maiores do que os dos sacerdotes. Não deixe que alguém que se intitule sacerdote tire de você esse privilégio ou queira se colocar entre você e Deus. A palavra de Deus é clara. Há um só Deus e um só mediador ou intermediário entre Deus e os homens, Jesus Cristo homem. Mas e se alguém disser que você precisa de um intermediário ou de um mediador para ir a Jesus? Bem, então ouça o que ele mesmo diz. Vinde a mim todos os que estáis cansados e oprimidos, e eu vos aliviarei.
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2: Uma hora e 11 minutos.
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0: eis que aquele dia vem ardendo como fornalha. Todos os soberbos e todos os que cometem impiedade serão como restolho. E o dia que está para vir os abrasará, diz o Senhor dos Exércitos. De sorte que não lhes deixará nem raiz, nem ramo. Mas para vós, os que temeis o meu nome, nascerá o sol da justiça, trazendo curas nas suas asas. Malaquias 4, 1 e 2.
1: Do fluxo de sangue como Zaqueu, nós queremos chamar a todos.

0: Ó Deus que traz à existência coisas que não são para que sejam, acredito que tu podes confirmar nessa petição agora, gerando, isto é, fazendo materializar, meu Pai, tudo aquilo que visualizamos pela fé em nome de Jesus. Quanta coisa está num esboço, num rascunho, e sei que agora poderá ser traduzida a existência pelo poder da tua palavra. Gente que deseja ter uma empresa, um ônibus, uma Kombi, um caminhão, um comércio, enfim, são tantos os sonhos e projetos, Senhor. Então, vem com a tua provisão agora. Eu sei, meu Pai, que estamos agindo contra toda a lógica e tudo o que é óbvio nesta hora. A palavra é fé, aquela que é a tua fé que remove e implanta montanhas como achar necessário. Realiza sonhos agora, mesmo do nada, pois o nada para mim é matéria vazia, invisível, intocável. Mas para ti, mesmo nada pode ser usado como matéria-prima do tudo. Em nome de Jesus, segundo a fé, eu declaro as portas abertas. Que a partir de agora, o milagre aconteça nessa família. Aconteça nesse coração. Que a bênção que esse corpo precisa para ser saudável, para ter saúde a partir de agora, aconteça em nome de Jesus. Amém.
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Jesus caminhou quase 100 quilômetros da Galileia até o Jordão só para ser batizado por João. Por João Batista. Ele devia considerar o batismo como algo muito importante para fazer isso. Mas aí surgiu um problema. João estava dizendo às pessoas que se arrependessem de seus pecados e fossem batizadas. E agora, o que fazer com Jesus? Como poderia um João pecador batizar o Filho de Deus sem pecado? Ele ia se arrepender de quê? De nada. E ele, que não tinha pecado, que não tinha de que se arrepender, estava disposto a ir lado a lado com aquelas pessoas que tinham muito de que se arrepender. Você provavelmente nunca se esqueceu de alguma situação grave em sua vida quando alguém se dispôs a ir com você, a ficar ao seu lado. Entendeu? Ele estava disposto, estava pronto a passar junto com o pecador por aquilo que simbolizava a morte. 3 anos depois, ele teria de enfrentar, aí sim, sozinho, a morte, o mar profundo do juízo de Deus e as ondas de terror desse juízo. Mas ele não ficaria na sepultura. Deus o ressuscitaria para que você não tivesse que passar pelo juízo de Deus, se você crer. Quando Jesus explicou a João que fazendo assim estaria cumprindo toda a justiça, João consentiu em batizar Jesus. E é aí que nós temos uma das cenas mais belas, mais sublimes de toda a Bíblia. Ao sair da água, os céus se abriram e o Espírito Santo de Deus desceu sobre Jesus na forma de uma pomba. E foi ouvida uma voz do Pai, a voz de Deus Pai, ecoando nos céus: este é meu Filho amado, em quem me agrado. Aqui, os céticos já entram naquelas longas discussões para tentar negar um único Deus em 3 pessoas, Pai, Filho e Espírito Santo. Eles argumentam que essa trindade não faz sentido. É claro que não faz. Se a essência de Deus, se a natureza de Deus fizesse sentido para a mente humana pequenininha e finita do jeito que é, ele não seria Deus? A voz é de Deus Pai. A pomba é a forma adotada ali por Deus, o Espírito Santo. E Jesus, Deus, Filho, estava ali. Entende agora? Porque no livro de Gênesis, lá atrás, você encontra Deus dizendo: façamos o homem a nossa imagem e semelhança. É por isso. Mas a questão mais importante aqui é essa. Será que Deus pode dizer que se agrada de mim, que se agrada de você, como ele disse que se agradava do filho dele? Ele se agradou com seu filho Jesus, o único homem perfeito que andou neste mundo. E eu e você, como é que nós ficamos?

Bem, nós vamos precisar estar em Jesus se quisermos ser do agrado de Deus. Há lugares onde você não entra se não estiver muito bem acompanhado. O céu é assim.

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2: Quem é este que resolve os problemas quando eles quase nos consomem? Quem é este que enriquece os pobres e ensina os doutores? Quem é este que, por ter triunfado da morte, é o Senhor dos Senhores? Jesus.
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luzes. Vem, em nome de Jesus, iluminar cada coração que se sente na escuridão. O Senhor sabe quanto as vidas imergidas nas trevas perderam o rumo, se sentem traídas, derrotadas, sufocadas pelas lutas que parecem não ter fim. Vem agora com a tua ação de vida e remova todo o empecilho. Transforma o desânimo em disposição, a tristeza em novas alegrias. Toca nessa vida apagada, fazendo brotar um tempo de renovo, motivação e prazer. Que tudo que é mágoa, dissabor, medo, ressentimento e tudo mais que não provém de ti, seja agora removido e haja manifestação da tua vida abundante, do teu poder restaurador, em nome de Jesus.

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0: Tecnet M, 2 horas e 51 minutos.
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3: Em alguns minutos, Jesus será o alvo de toda a ira divina contra o pecado. Ele está prestes a morrer no lugar do pecador, sofrendo uma eternidade no lago de fogo condensado em 3 horas. Quando terminar, Deus se dará por satisfeito e o ressuscitará para nossa justificação. Ele é o primeiro de uma nova criação. A morte veio por meio de um só homem, Adão. Também a ressurreição dos mortos veio por meio de um só homem, Jesus. Pois da mesma forma como em Adão todos morrem, em Cristo todos serão vivificados. Mas cada um por sua vez, Cristo, o primeiro, as primícias, depois, quando ele vier, os que lhe pertencem. O primeiro homem, Adão, tornou-se um ser vivente. O último Adão, espírito vivificante. O primeiro homem era do pó da terra. O segundo homem, do céu. Os que são da terra são semelhantes ao homem terreno. Os que são do céu, ao homem celestial. Assim como tivemos a imagem do homem terreno, teremos também a imagem do homem celestial. Para Adão e Eva, a primeira evidência de que tinham pecado foi perceberem que estavam nus. Jesus é crucificado despido, e é nesta condição, sem um avental de folhas, sem um vestido de peles ou suas próprias roupas, que ele se coloca no lugar do pecador para receber a justa paga pelo pecado, em humilhação e vergonha, sem qualquer proteção contra o fogo do juízo de Deus que está prestes a cair sobre ele. Enquanto isso, os soldados sorteiam as poucas peças de roupa de Jesus. Eles ignoram que estão cumprindo a profecia do Salmo 22, versículo 18, que diz: dividiram as minhas roupas entre si e tiraram sortes pelas minhas vestes. Talvez os soldados queiram vender aquelas vestes. Eles não são diferentes daqueles que hoje usam das coisas de Jesus para enriquecer. Um dia eles dirão: Senhor, Senhor, não profetizamos nós em teu nome, em teu nome não expulsamos demônios, em teu nome não fizemos muitas maravilhas. E o Senhor lhes dirá: nunca os conheci, afastem-se de mim vocês que praticam o mal. Talvez os soldados queiram aproveitar o poder que as pessoas

0: pessoas viam sair daquelas vestes. Aonde quer que ele fosse, que Jesus fosse, suplicavam-lhe que pudessem pelo menos tocar na borda do seu manto. E todos os que nele tocavam eram curados. É só pela saúde que você está interessado em Jesus? O Evangelho de João é o único que diz que a túnica era sem costura, tecida numa única peça, de alto a baixo. Cada evangelho apresenta Jesus de uma maneira. Em Mateus, ele é o rei, em Marcos, o servo, em Lucas, o homem, em João, Deus. A túnica sem costura, tecida numa única peça, simboliza a perfeição divina de Jesus. Ele é o homem perfeito, sem costura. Ele é Deus. Nos próximos 3 minutos, Maria é os cuidados de João.
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0: A Bíblia Sagrada. Ela é o mapa do viajor, o cajado do peregrino, a bússola do piloto, a espada do soldado e o mapa do cristão. Por ela o paraíso é restaurado, os céus abertos e as portas do inferno descobertas. 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

0: Deus.
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3: Senhor, dá-me a esperança para vencer minhas ilusões. Plantai em meu coração a semente do amor e ajuda-me a fazer feliz o maior número de pessoas possível. Isso para ampliar seus dias risonhos e resumir suas noites tristonhas. Transforma meus rivais em companheiros, meus companheiros em amigos e meus amigos em entes queridos. Não me deixe ser um cordeiro perante os fortes e nem um leão diante dos fracos. Dá-me o sabor de saber perdoar e afastai de mim o desejo de vingança. Senhor, iluminai meus olhos para que eu veja os defeitos de minha alma e vendai-os para que eu não comente os defeitos alheios. Senhor, levai de mim a tristeza e não a entregueis a mais ninguém. Enchei o meu coração com a divina fé para sempre louvar o vosso nome e arrancai de mim o orgulho e a presunção. Deus, fazei de mim uma pessoa realmente justa.

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0: Senhor. Pode aplaudir ao Senhor.
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0: Shake na FM, 7 horas, em ponto.
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8 mil anos depois da queda de Adão, que levou o homem à morte, Jesus está parado diante do sepulcro de um Lázaro morto há 4 dias. Para Deus, um dia é como 1000 anos e 1000 anos como um dia. Ele ordena que a pedra que bloqueia a entrada da gruta seja tirada. Porém, Marta protesta. Afinal, um cadáver de 4 dias já cheira mal. Mas Jesus cobra de Marta a fé que contempla o invisível e torna realidade o impossível. Jesus podia muito bem tirar ele mesmo a pedra ou até fazer Lázaro atravessá-la, mas então não haveria o ato de crer que vem antes de ver. O exercício da fé, esse passo de certeza que desafia todo o ceticismo da razão, ele queria isso. Nos evangelhos nós encontramos Jesus, ora emprestando dos discípulos os poucos pães e peixes que carregam, ora passando lama nos olhos do cego e indicando um lugar, um tanque, um determinado tanque para ele se lavar. A obra certamente é de Deus, mas ele quer que o homem responda ao comando da sua palavra, mesmo que seja morto. Para isso, ele antes dá vida, como faz com Lázaro aqui. Primeiro, Jesus se dirige ao Pai, dizendo: Pai, graças te dou porque me ouviste. Porque me ouviste? Mas quando foi que ele falou com o Pai? O que foi que ele pediu? E em que o Pai lhe atendeu? Certamente ele está se referindo a alguma oração feita na comunhão secreta entre Jesus e seu Pai. Antes mesmo de ordenar que Lázaro saia vivo do sepulcro, o Filho já teve seu pedido atendido, e essa oração audível é apenas para que os presentes creiam que o Pai enviou o Filho. O próprio Jesus explica isso após suas palavras de gratidão. Então vem o brado: Lázaro, vem para fora! A mesma palavra de Deus que trouxe o universo à existência, agora tira da morte um corpo em decomposição e o traz para fora ressuscitado. O modo como Lázaro sai do túmulo é uma incógnita, pois sabemos que ele está com as mãos e os pés atados. É necessário que o desamarrem para que ele consiga andar, e mais uma vez Jesus deixa aos homens essa tarefa. A história termina dizendo que muitos que tinham vindo visitar Maria e que tinham visto o que Jesus fizera, creram nele.

0: É uma pena que ali diga muitos e não todos. Hoje há milhares de pessoas que vivem indiferentes ao brado de Jesus: vem para fora. Será você uma delas? O que o faz pensar que pode esperar para decidir mais tarde dar ouvidos à voz de Jesus? Não importa qual seja a sua idade, a qualquer momento poderá fechar a janela da oportunidade que Deus determinou para você. O seu coração tem um número finito de batimentos. Quando você menos espera, ele para. É bem significativo vermos que a vida que Jesus dá a Lázaro terá um preço: a sua própria vida. Nos próximos 3 minutos, os judeus tramam como matá-lo.
1: 7:13.
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Enquanto você canta, Deus está visitando o teu lar, restaurando a tua família. O que Deus

0: Assim resplandeça a vossa luz diante dos homens, para que vejam as vossas boas obras e glorifiquem a vosso Pai que está nos céus. Mateus 5,16.
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palavra de Deus, não julgou como usurpação ser igual a Deus. Antes a si mesmo se esvaziou, assumindo a forma de servo, tornando-se semelhança de homens.

0: homem trabalha, ele simplesmente trabalha. Mas quando o homem ora, é Deus quem trabalha.
1: Senhor, que nesta oportunidade, vidas e mais vidas estejam sendo transformadas pelo Teu poder. Quantos corações agora, Senhor, necessitando mesmo daquela presença gloriosa que o Senhor normalmente faz acontecer. Quebra, Senhor, todo jugo, toda maldição, todo peso desnecessário, todas as amarras, aqueles laços do passarinheiro que tem trazido para tantas vidas raízes e amarguras. Ó Senhor, vem com a Tua sustentação agora, em nome de Jesus, que haja mudanças tremendas dentro deste coração e que um novo tempo possa ser vivenciado. É assim que eu peço, porque no nome de Jesus é assim que eu creio e já agradecendo. Amém.
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1: Ter fé não é apenas crer que Deus existe, mas aceitar que Ele acredita em nós.

0: Amém. Glória a Deus. Leio de Romanos 12, o versículo 2. E não vos conformeis com este século, mas transformai-vos pela renovação da vossa mente, para que experimenteis qual seja a boa, agradável e perfeita vontade de Deus.
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2: Na Galiléia, Jesus reencontra os irmãos Simão e André. Da primeira vez que eles se encontraram, eles estavam na Judéia e os dois eram discípulos de João Batista e ouviram João dizer que Jesus era o Cordeiro de Deus. Naquela ocasião, os dois seguiram a Jesus e Simão ganhou um novo nome, Pedro. Isso está no primeiro capítulo do Evangelho de João. Daquela vez, eles foram convidados para conhecer onde Jesus morava. Era um chamado para a salvação, o mesmo chamado que Jesus faz a cada pessoa que tem o primeiro contato com Ele. Você quer saber onde eu moro? Então venha comigo. É mais ou menos assim que Ele diz a cada coração. É um convite para ir para o céu. No reencontro na Galiléia, agora, que é descrito por Mateus, os dois, aqueles dois irmãos, são chamados para o serviço. É outro tipo de chamado agora.

0: eram pescadores e Jesus os chamou para serem pescadores de homens. Tudo o que eles precisavam fazer agora era seguir a Jesus. A capacitação e o poder para transformá-los em pescadores de homens viria de Deus e não de uma faculdade de teologia ou algo assim. Não seria uma pesca com redes também? As redes eles deixaram para trás. Não era para eles saírem por aí aprisionando as pessoas, mas libertando. Andar com Jesus faria deles iscas vivas. Eles deviam levar o sabor e a fragrância de Jesus por onde quer que passassem. O pescador, ele vai onde o peixe está. Ele corre riscos, não faz barulho para não chamar atenção para si. É de Jesus, é de perdão, é de salvação que o pescador de homens fala. Não de religião, costumes ou prosperidade. O tema do pescador de homens é Jesus, o mais próximo que Deus chegou do ser humano. E as boas novas não são uma lista de tarefas, mas a notícia de que Jesus morreu e ressuscitou para salvar e justificar o pecador. Neste capítulo 4 do Evangelho de Mateus, mais dois pescadores são chamados para se tornarem pescadores de homens. O nome deles é São Tiago, os nomes são Tiago e João. Tiago e João. Eles imediatamente deixam o barco e seu pai, Zebedeu, e seguem a Jesus. Imediatamente, Jesus tem prioridade. Muitos empreendedores, políticos e artistas daquela época tiveram seus nomes apagados pela poeira dos séculos. Os nomes dos pescadores Pedro, André, João e Tiago só permanecem até hoje porque tiveram um encontro com Jesus e foram chamados para anunciar as boas novas da salvação. Que é o que significa a palavra evangelho, boas novas da salvação. Esse encontro com Jesus sempre tem consequências eternas. E você? Já foi pescado? Já foi chamado?
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4: Eu confio em ti, Senhor. És a minha rocha inabalável. Traz o meu socorro bem presente na hora da angústia, Senhor. Por isso eu não vou temer. Não vou olhar as circunstâncias.

0: Tu és o nosso amigo fiel, Senhor. Eu confio em ti, Deus. Eu confio em ti, Senhor.
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2: Momento de meditação. Procurem a ajuda de Deus enquanto podem achá-lo. Orem ao Deus eterno enquanto Ele está perto. Isaías 55:6. Quem nunca gritou ou ouviu gritar por socorro? Quando alguém clama por socorro é porque precisa de ajuda. Ninguém é tão autossuficiente a ponto de não necessitar de alguém. Os homens precisam de ajuda, eu e você, estimado ouvinte, precisamos de ajuda. Quando, portanto, lemos Isaías 55:6, nós nos sentimos consolados porque podemos encontrar o nosso Deus. Ele está perto, Ele está ao nosso alcance. Por isso podemos orar, conversar com Ele sobre o que se passa conosco. Ele está perto, com os ouvidos atentos aos nossos pedidos e agradecimentos. É a criatura comunicando-se com o Criador. Isto nos faz bem. Sentimos a presença de Deus em nossas vidas. Ainda podemos encontrá-lo. Deus pode nos ajudar de muitas maneiras. Ele é longânimo, misericordioso e está pronto a manter sua comunhão conosco. Ele providenciou a vida e a preserva. Ele nos dá a saúde, o trabalho e os meios para a nossa subsistência. Você está aflito, não sabe mais o que fazer. Seus negócios vão mal, sua família está arruinada, seus objetivos de vida não estão sendo alcançados. Problemas e mais problemas estão aparecendo em sua vida. O profeta Isaías nos consola. Procurem ajuda de Deus enquanto podem achá-lo. Orem ao Deus eterno enquanto Ele está perto.
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2: Que cada ouvinte, meu Pai, seja muito abençoado. O Senhor sabe de cada necessidade. Fortaleça no corpo, na alma e no espírito. Traga aquela renovação que só o Senhor pode conceder. Que estas palavras, Senhor, sirvam como alento, motivação. Sim, que leve cada coração a se abrir para o novo que procede de Ti. Que o mal caia por terra. Que tudo que vem para matar, roubar e destruir seja, em nome de Jesus, bloqueado, anulado nesse coração. E que uma vida melhor possa ser a realidade cada dia maior.

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Qual judeu de sã consciência incluiria na genealogia de Jesus duas prostitutas? Mateus fez isso no primeiro capítulo do seu evangelho. Tamar e Raabe eram prostitutas. E tem mais, tem Jeconias, um rei amaldiçoado pelo profeta Jeremias, tem Rute, uma moabita, povo inimigo de Israel, tem o rei Salomão, que tinha 1000 mulheres, grande parte.

0: ancestrais de Jesus, você vai chegar à conclusão de que não salva um. Ou então vai perceber que Deus queria mandar um recado ali. Queria dizer que eram justamente os pecadores, pecadores assim, que ele iria salvar. A chave para entender isso está no que o anjo disse a José em um sonho, depois que José descobriu que sua noiva, Maria, estava grávida de um filho que não era dele. O anjo disse: ela dará à luz um filho, e você o chamará de Jesus, porque ele salvará o seu povo dos seus pecados. Aquele ser que a Virgem tinha no ventre tinha sido gerado pelo Espírito Santo, e seria chamado de Deus conosco. Deus estava a ponto de experimentar o que era nascer, viver e morrer como um homem. Deus estava a ponto de sentir na própria pele o que eu e você sentimos. Você quer maior empatia do que isso? Ah, eu quase me esqueci. Mateus, o autor do Evangelho, era um judeu traidor. Traía a sua própria pátria. Ele coletava impostos para César, o invasor romano. Isso seria mais ou menos como um judeu trabalhando para Hitler no tempo da Segunda Guerra Mundial. Sabe de uma coisa? Essa história é tão incrível que só pode ser verdade. Eu creio nela e eu creio nele, em Jesus, o Salvador. Eu preciso crer, porque eu sou tão pecador quanto Mateus e essa gente toda. E você?
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1: À espera. Às vezes esperamos demais para dizer palavras de perdão. Às vezes esperamos demais para expressar gratidão. Às vezes esperamos demais para dar uma palavra de ânimo. Às vezes esperamos demais para oferecer consolo. Às vezes esperamos demais para estender a mão a quem precisa. Às vezes esperamos demais para dar amor. Às vezes esperamos demais para abrir o coração. Às vezes esperamos demais para deixar Deus operar. Deus também está esperando, esperando que paremos de esperar.
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0: profecia para Jesus tem que ser mais alto. Aleluia. Queria chamar o meu esposo, o pastor Alexandre Silva. Eu quero que você receba com aplauso o homem que canta Braço de Ferro.
1: Graça e paz, gente, boa noite a todos. Eu quero convidar aqui uma pessoa também muito importante. Este homem recebeu esta canção e ele escreveu. É um poeta de Deus, meu amigo pastor Eliseu Gomes.
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1: nós vamos cantar
2: 9:25.
3: Meu caminho, minha oração. Que eu possa caminhar através dos meus pensamentos e das minhas ações, sabendo que esse é apenas o meu caminho e que cada um tem o seu. Que eu navegue solitário nas inquietudes das minhas frustrações e insatisfações para não contaminar os que me cercam. Que eu não crie tempestades devido a um simples problema ou devido a um problema simples. Que eu saiba que uma palavra basta para afastar uma amizade. Mas que eu também entenda que se isso ocorrer é porque nunca houve amizade. Que os reflexos das minhas ações iluminem minha alma e arraste as pessoas que me querem bem e as que não me querem também. Que a natureza seja por mim respeitada, com a consciência de saber que é o único caminho para se ter futuro. Que nada atrapalhe o meu caminho para que eu possa vencer os meus próprios obstáculos. Que o meu raio de luz não ofusque o brilho das pessoas que convivo, mas que sirva de guia para ajudar a iluminar os seus caminhos. Que a força do meu trabalho possa ser envolvente e que esse envolvimento arraste os descrentes. Que eu aprenda sempre a calar quando não é para falar e que aprenda mais ainda a ouvir quando não devo falar. Que ao avistar um arco-íris eu saiba que o seu tesouro é a sua beleza e que a minha riqueza é o meu lar. Que eu saiba que Deus existe e que Ele me guia no caminho que o meu pensamento trilha. Que os amigos que encontro pelo meu caminho, eu não os desaponte para não quebrar a confiança da sua amizade. Que eu tenha coerência para exigir os meus direitos e se porventura eles prejudicarem alguém, que eu seja justo com as minhas ações. Que eu tenha disposição para cuidar do meu corpo, ele é a minha morada, e que meu espírito seja consequência dele. Que eu entenda as pessoas que dizem ter fé e louvam a Deus, mas que não conseguem ceder seu lugar para um semelhante. Que eu faça com que os meus dias passem, mas que nunca fique esperando que apenas passem. Que eu saiba que se eu tentar, poderá não dar certo, mas se eu querer, não há como não dar. Que os amigos virtuais que tenho se sintam tão amigos quanto os pessoais que não conheço. Que Deus me permita ficar vermelho por errar, mas que nunca me deixe ficar amarelo por não tentar. Que na escalada curta de minha vida não me permita perder tempo com longas intrigas. Que Deus esteja do meu lado, mas que não olhe só para mim, para não observar todas as minhas falhas. Que Deus me permita ser seu amigo virtual, para que essa oração possa chegar até Ele. Obrigado, Deus.

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0: FM, 9 horas e 52 minutos.
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2: Todo aquele que o Pai me dá virá a mim. Começa dizendo o versículo 37 desse capítulo 6 do Evangelho de João, indicando a soberania de Deus em escolher quem Ele quer para a salvação. Eu sei que muitos discordam do fato de Deus eleger alguns para a salvação, mas então é preciso discordar dessa afirmação de Jesus. É preciso fazer muito malabarismo para negar uma verdade tão clara da palavra de Deus. Há quem inverta a ordem para dizer que se você for a Jesus, o Pai irá escolhê-lo. Também já ouvi que aqui estaria falando apenas de uma classe especial de pessoas, como os apóstolos. Sabe por que todo esse esforço para negar que Deus elege de antemão os que são salvos? Para dar ao ser humano o mérito por sua salvação. Se tivermos qualquer parte em nossa salvação, então somos semi-pecadores. Estamos semi-arruinados pelo pecado e no cemitério são enterradas pessoas ligeiramente mortas. Basta ler a carta de Paulo aos Romanos para deixar de lado essa ideia romântica de que existe em nós qualquer simpatia por Deus. Não existe. Somos inimigos por natureza. Todos pecaram. Não há quem busque a Deus, nenhum sequer. Se você acha que partiu de você a iniciativa de ir a Jesus, eu pergunto, que parte de você é essa que ficou imune ao pecado, que anseia por Deus e é amiga dele? A verdade é que não buscamos a Deus e somos inimigos dele. Esta é a verdade cabal. Ela só faz aumentar ainda mais o fulgor da graça de Deus em decidir salvar alguns de uma raça completamente perdida. Jesus não apenas diz que todo aquele que o Pai lhe dá irá a ele, mas vai mais além. E o que vem a mim, de maneira nenhuma o lançarei fora.

0: é garantia de salvação para quem segue um líder religioso ou uma religião. A garantia é só para os que são salvos por Cristo, e não por suas boas obras, sua perseverança, sua religião, etc. Jesus só garante a vida eterna àqueles que o Pai lhe deu, não aqueles que se acham capazes de conquistar a própria salvação por uma mudança de vida. Veja o que ele diz em seguida: porque eu desci do céu, não para fazer a minha vontade, mas a vontade daquele que me enviou. E a vontade do Pai que me enviou é esta: que todo aquele que vê o Filho e crê nele tenha a vida eterna, e eu o ressuscitarei no último dia. Será que você está entre aqueles que o Pai quer dar a vida eterna? Só existem duas maneiras de descobrir: uma agora e outra depois. Agora é crendo em Jesus. Depois, será tarde demais. Nos próximos 3 minutos, Jesus revela a solução para a fisgada da morte.
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2: 10 horas e 10 minutos.
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a sede. Segundo especialistas, devemos beber pelo menos 2 litros de água por dia. Isto pode reduzir o risco de ataque cardíaco, dar à nossa pele uma cor saudável e ajudar a perder peso. Quando fazemos exercícios ou vivemos num clima quente ou seco, devemos beber mais água. Mesmo quando não temos sede, devemos beber água. No sentido espiritual, a nossa sede também existe. Quando estamos secos espiritualmente, precisamos nem que seja uma gota da palavra e do conhecimento de Deus em nossas vidas. A nossa sede de Deus torna-se evidente quando temos consciência do nosso pecado e da nossa necessidade espiritual. Se você está sedento quase à morte, saiba que a sede de Deus só pode ser saciada por Jesus, a água viva.

0: Boa noite, Goiânia!
1: Boa noite, gente! Bem-vindos à gravação do nosso segundo CD acústico.
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4: Quando o homem trabalha, ele simplesmente trabalha. Mas quando o homem ora, é Deus quem trabalha.
5: Ó doador supremo do fôlego, vem com o teu sopro agora. Vem como um dia quando o Senhor soprou naquele protótipo humano que não passava de um boneco de barro. Esse boneco, por causa do sopro, ganhou vida, se transformou num homem, foi chamado de Adão. Tudo ali passou a se mover. Vem agora sobre o vale de ossos secos. Sopra, Espírito, que o poder da morte seja agora superado. Que o sopro da tua glória envolva casamentos, famílias, corpos doentes, enfermos. Onde a asfixia da falência, do desânimo, do desequilíbrio, renova agora com este sopro poderoso que só o Senhor tem. É assim que no nome de Jesus eu peço, porque é assim

0: 10h31.
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dono do milagre está neste lugar. Se você entrou aqui nesta noite esperando um milagre de Deus, eu quero declarar na tua vida o milagre de Deus agora. Levanta sua mão e toma posse, meu querido, agora. Agora, o milagre.

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1: Todo aquele que o Pai me dá virá a mim. Começa dizendo o versículo 37 deste capítulo 6 do Evangelho de João, indicando a soberania de Deus em escolher quem Ele quer para a salvação. Eu sei que muitos discordam do fato de Deus eleger alguns para a salvação, mas então é preciso discordar desta afirmação de Jesus. É preciso fazer muito malabarismo para negar uma verdade tão clara da palavra de Deus. Há quem inverta a ordem para dizer que se você for a Jesus, o Pai irá escolhê-lo. Também já ouvi que aqui estaria falando apenas de uma classe especial de pessoas, como os apóstolos. Sabe por que todo esse esforço para negar que Deus elege de antemão os que são salvos? Para dar ao ser humano o mérito por sua salvação. Se tivermos qualquer parte em nossa salvação, então somos semi-pecadores. Estamos semi-arruinados pelo pecado e no cemitério são enterradas pessoas ligeiramente mortas. Basta ler a carta de Paulo aos Romanos para deixar de lado essa ideia romântica de que existe em nós qualquer simpatia por Deus. Não existe. Somos inimigos por natureza. Todos pecaram. Não há quem busque a Deus, nenhum sequer. Se você acha que partiu de você a iniciativa de ir a Jesus, eu pergunto, que parte de você é essa que ficou imune ao pecado, que anseia por Deus e é amiga dele? A verdade é que não buscamos a Deus e somos inimigos dele. Esta é a verdade cabal. Ela só faz aumentar ainda mais o fulgor da graça de Deus em decidir salvar alguns de uma raça completamente perdida. Jesus não apenas diz que todo aquele que o Pai lhe dá irá a ele, mas vai mais além. E o que vem a mim, de maneira nenhuma o lançarei fora. De maneira nenhuma quer dizer jamais, nunca, never. Uma vez salvo, salvo para sempre. Eu sei que alguns líderes religiosos odeiam essa expressão, pois eles adoram ameaçar com fogo e enxofre os seus seguidores, caso estes deixem de segui-los. De certa forma, eles têm razão, pois não há qualquer garantia de salvação para quem segue um líder religioso ou uma religião. A garantia é só para os que são salvos por Cristo, e não por suas boas obras, sua perseverança, sua religião, etc. Jesus só garante a vida eterna àqueles que o Pai lhe deu, não àqueles que se acham capazes de conquistar a própria salvação por uma mudança de vida. Veja o que ele diz em seguida, porque eu desci do céu, não para fazer a minha vontade, mas a vontade daquele que me enviou. E a vontade do Pai que me enviou é esta, que todo aquele que vê o Filho e crê nele, tenha a vida eterna, e eu o ressuscitarei no último dia. Será que você está entre aqueles que o Pai quer dar a vida eterna? Só existem duas maneiras de descobrir, uma agora e outra depois. Agora é crendo em Jesus, depois será tarde demais. Nos próximos 3 minutos, Jesus revela a solução para a fisgada da morte.
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4: Este hino é pra você que está na prova. Mas Deus diz o seguinte: eu provo, mas eu também aprovo. Você vai sair desta aprovação com um diploma de vencedor. Deus vai dizer o seguinte:

0: não envergonha o teu Deus nessa prova, crente. Adore ao nome dele. Aleluia.
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3: Bem-aventurado e santo é aquele que tem parte na primeira ressurreição. Sobre estes não tem poder a segunda morte. Apocalipse 26.

0: diferença. Que Deus está vendo cada gemido, cada lágrima, cada sussurro da sua alma. O teu filho, a tua filha, o teu esposo não vai ficar sendo escravizado pelo diabo. Deus é contigo e o teu Deus nunca perdeu uma batalha. O teu Deus é invicto na batalha e ele já decretou a sua vitória. Aleluia!
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2: Pai Santo, em nome de Jesus, eu venho nesse instante pedir para que cada um que me ouve possa ter ainda mais de uma vida melhor. Sabemos que existem tantas propostas, tantos caminhos, tantas são as veredas que chegam com os comerciais, sim, as propagandas mais empolgantes que uma vida melhor poderia ter. Mas sabemos que há tanto engano, há tantas coisas, Senhor, que usam apenas um belíssimo papel de presente, quando na verdade o conteúdo é trágico, é amargo, é pura ilusão. Que cada ouvinte tenha mais de Cristo, tenha mais da tua unção, do teu poder, da tua vida. Repreenda o inimigo, que as enfermidades sejam agora repelidas, que cada coração perdoe, livre-se do ressentimento, da mágoa. Sim, se liberte daquele passado indesejado e descubra que para esse dia tu tens algo que só mesmo o Senhor pode nos dar através de Jesus Cristo.

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2: Meu Deus está comigo. Ele me deu uma palavra. Eu tenho uma promessa. Eu não vou parar.

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1: Depois de ser humilhado e castigado na cruz pelos homens durante 3 horas, a terra é envolta em espessas trevas. Chega a hora de Jesus ser feito pecado por nós, receber sobre o seu corpo os pecados de todos os salvos por ele e sofrer o juízo de um Deus santo. Se nas 3 primeiras horas ele ficou entre os homens e Deus, absorvendo todo o ódio,

0: meu Deus, por que me abandonaste? O Evangelho de João revela as palavras que trazem consolo a todo pecador que espera que Deus resolva a questão do pecado. Está consumado, está pronto, está acabado, a obra já foi realizada, nada mais precisa ser feito. Então, só então, Jesus pende a cabeça e entrega o Espírito. Embora os homens sejam responsáveis por entregar o Filho de Deus à morte, ninguém matou Jesus. É importante você se lembrar de que Jesus é Deus, e ao adotar a forma humana, entrou neste mundo de uma forma ímpar, gerado pelo Espírito Santo e nascido de uma virgem. Apesar de assumir a forma humana, ele não herdou a natureza pecaminosa de Adão, portanto, ele não tinha pecado, nunca pecou e jamais poderia pecar. Foi o pecado que trouxe a morte ao ser humano. Como Jesus não tinha pecado, ele não estava sujeito à morte. Esqueça os artigos, livros e documentários que tentam explicar a morte de Jesus do ponto de vista médico. Ele não morreu como consequência da crucificação. Ele simplesmente deu sua vida. Ele decidiu morrer e morreu. Algo que nenhum de nós é capaz de fazer com as mãos e os pés atados. No capítulo 10 do Evangelho de João, ele prometeu que daria a vida por suas ovelhas e também mostrou que morrer seria um ato voluntário. Ele tinha o poder de morrer e de voltar a viver. Veja o que ele disse: por isso é que meu Pai me ama, porque eu dou a minha vida para retomá-la. Ninguém a tira de mim, mas eu a dou por minha espontânea vontade. Tenho poder para dá-la e tenho poder para retomá-la. Esta ordem recebi de meu Pai. No fim do dia, os soldados quebram as pernas dos dois ladrões crucificados para acelerarem sua morte. O diafragma de alguém pendurado de braços abertos e sem apoio para de funcionar. Não funciona mais, a pessoa não consegue respirar, morre asfixiada. Quando eles chegam a Jesus para quebrarem as suas pernas, descobrem que ele já está morto. Então o soldado enfia uma lança no lado de Jesus e sai sangue e água. Durante séculos, milhares de animais foram sacrificados para permitir que os sacerdotes de Israel entrassem na presença de Deus levando sangue de uma vítima inocente. Agora, o sangue do verdadeiro Cordeiro de Deus está disponível para purificar todo aquele que crê em Jesus e torná-lo apto a entrar na presença de Deus sem ser consumido. O sangue de Jesus, seu Filho, nos purifica de todo o pecado. Foi o que escreveu o apóstolo João. Você acredita nisso? Você crê nisso? Nos próximos 3 minutos, Jesus é sepultado.
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2: Meio-dia e 13 minutos.

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3: Aquele que habita no esconderijo do Altíssimo, à sombra do Onipotente descansará. Salmos 90.

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acredito. É certo que muitas vezes as dificuldades chegam, se agigantam, ganham aquele status de um verdadeiro Golias. E com isso, o coração pode se esquecer de ti, pode se deixar levar pela covardia, pode recuar, pode acreditar que o que vale mesmo é a palavra da derrota, do desânimo. Eu sei que estou nesse instante falando com muitas vidas esgotadas, vidas pressionadas, algumas, Senhor, já se entregaram. Mas a intenção desse momento em que oramos é invocar a Tua presença, aquela presença que torna novas todas as coisas, traz o alento, vivifica, renova, injeta no coração uma porção de ânimo. Eu acredito nisso, Senhor. Por isso mesmo ocupo esse microfone. Sei que a minha voz nesse instante pode ser um instrumento que o Senhor queira usar para realmente abençoar, fazer um milagre, promover um novo tempo de alívio e refrigério nesse coração. Faz isso, Senhor. Eu me exponho diante de Ti e, crendo, já Te agradeço pela bênção manifesta neste coração, em nome de Jesus.

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2: Fugir de Jesus é a reação natural de qualquer pecador. Foi assim no Éden, depois que Adão pecou, e é assim comigo e é assim com você. Nós somos como baratas, aranhas, escorpiões, escondidos debaixo de uma pedra. Quando esta é levantada e a luz do sol revela o esconderijo, o jeito é correr, para se esconder debaixo de outra pedra, longe da luz. Nós fugimos da luz porque a luz nos denuncia. Ela revela a nossa posição e a nossa condição. A nossa posição é naturalmente de separação, de rebeldia, de inimizade contra Deus. A nossa condição é de pecadores, transgressores das leis divinas e dignos de condenação. Numa situação assim, o que fazer se não fugir? Como acontece com os fariseus desse capítulo, a presença de Jesus não só revela a nossa posição e condição, como traz à tona nossa hipocrisia e a pretensão de nós nos acharmos capazes de mascarar o nosso estado. Nessa hora, religião, boas obras e autoafirmação são usadas para passar uma demão de cal nesse sepulcro cheio de iniquidade que é cada um de nós. Jesus diz: eu sou a luz do mundo. Quem me segue não andará em trevas, mas terá a luz da vida. Seguir a Jesus é se expor à luz e deixar que ela revele toda a nossa imundície. Mas o fato de a sujeira vir à tona e inquietar nossa consciência não nos garante a salvação. Os fariseus que queriam apedrejar a mulher adúltera ficaram com suas consciências inquietas, mas isso só serviu para afastá-los ainda mais de Jesus. O remorso gerado por uma consciência culpada não necessariamente nos aproxima de Deus. Caim mostrou ter esse tipo de remorso ao confessar a Deus o seu pecado. Ele disse: é maior a minha iniquidade do que a que possa ser perdoada. Eis que hoje me lanças da face da terra e da tua face me esconderei. Ele não estava arrependido do que fez e se acha até na posição de poder decidir sua pena. Deus não havia dito que a sua maldade não poderia ser perdoada e nem o expulsou da terra. Parece até muito conveniente Caim agora poder dizer: da tua face me esconderei. Afinal, esse é o desejo natural de todo ser humano, querer a distância de Deus. Pelo mesmo motivo, aqueles fariseus se afastam de Jesus. Eles querem evitar que seja revelado o conteúdo de seus corações, virados ao avesso pela presença da luz. E você, o que faz quando confrontado com Jesus? Fica ou foge? A carta aos Efésios diz que tudo que é exposto pela luz torna-se visível, pois a luz torna visíveis todas as coisas. Por isso é que foi dito: desperta, tu que dormes, e levanta-te dentre os mortos, e Cristo te iluminará. Nos próximos 3 minutos, Jesus continua ensinando em um aposento do templo, que leva um nome muito significativo para as lições tão preciosas que ele ensina.
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preço da vida. Você pode comprar um livro, mas não o conhecimento. Você pode comprar posição, mas não respeito. Você pode comprar pessoas, mas não amigos. Você pode comprar um relógio, mas não o tempo. Você pode comprar uma casa, mas não um lar. Você pode comprar uma cama, mas não o sono. Você pode comprar comida,

Você pode comprar remédios, mas não a saúde. Você pode comprar sangue, mas não vida. Você pode comprar algumas coisas na vida, mas vida, quem tem para dar é só Jesus.

0: Muitas vezes na vida não sabemos avaliar o que realmente necessitamos, se força ou coragem. Então, pense nisso. É preciso ter força para ser firme, mas de coragem para ser gentil. Força para se defender, mas de coragem para não revidar. É preciso ter força para ganhar uma guerra, mas é preciso coragem para não se render. É preciso ter força para estar certo, mas é preciso coragem para admitir a dúvida ou o erro. É preciso ter força para sentir a dor de um amigo, mas é preciso coragem para sentir as próprias dores. É preciso ter força para esconder os próprios males, mas é preciso coragem para demonstrá-los. É preciso ter força para fazer tudo sozinho, mas é preciso coragem para pedir ajuda. É preciso ter força para aceitar-se como pecador, mas de coragem para reconhecer o Salvador. Esse é o poder da força, que aliado à virtude da coragem, proporciona uma vida melhor.
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0: 13:50.
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2: Peçam e vocês receberão. Busquem e encontrarão. Batam e a porta se abrirá. Todo que pede recebe, todo que busca encontra, e para aquele que bate, a porta é aberta. Você crê nisso? É claro que não. Pelo menos com sua mente natural, lógica e racional, aquela que veio de fábrica. Não faz sentido crer nisso, porque a sua mente foi feita para funcionar nesse ambiente de três dimensões, nos limites de tempo e espaço daqui. Para essa mente, para essa sua mente, as coisas que fazem sentido são as que cabem nessas condições. Agora imagine se você tivesse a perspectiva de Deus, que pudesse enxergar e avaliar as coisas sem as limitações de tempo e espaço. Se pudesse avaliar as coisas com a perspectiva da eternidade, tudo seria diferente. Se algo acontecesse hoje ou daqui a mil anos, não faria diferença. E é aí que entra a oração. Orar é falar com Deus, é discutir, é perguntar, questionar, pedir. Se você ler a Bíblia, verá que tudo isso fazia parte das orações dos homens e mulheres de Deus ao longo dos séculos. Portanto, orar é ter certeza da resposta, mas uma resposta da perspectiva de Deus, não da nossa mente estreita. Dou um exemplo para você. Moisés liderou os israelitas durante 40 anos pelo deserto rumo à Terra Prometida, mas Deus não permitiu que Moisés entrasse na Terra Prometida. Só permitiu que ele a visse de longe antes de morrer, por razões que não vem ao caso agora. Aí você vem e diz: então que história é essa de pedir, receber, buscar, encontrar, bater e abrir? Moisés não queria entrar na Terra Prometida? Sim, ele queria, e Deus atendeu o seu desejo quase 1500 anos depois. Na passagem dos Evangelhos, conhecida como Transfiguração, você vai encontrar Moisés, Elias e Jesus juntos conversando no Monte das Oliveiras, próximo de Jerusalém. Percebeu? Deus respondeu às orações de Moisés do jeito de Deus, no tempo de Deus, pela perspectiva de Deus. Um pai não dá uma pedra ao filho que pede um pão, mas pode dar mais tarde, ou até dar alguma coisa melhor. Crianças pequenas pedem coisas absurdas aos pais e nem sempre convém atendê-las. E de que tamanho você acha que nós somos diante de Deus? Portanto, antes de orar, antes de pedir, é preciso ter a perspectiva de Deus. Isso você recebe graças a uma famosa oração que não foi atendida. Ela dizia assim: Pai, afasta de mim este cálice. Se Deus tivesse atendido a oração de Jesus, não haveria salvação para ninguém. Ele não teria morrido na cruz e não poderia perdoar e salvar você. O seu destino qual seria? A morte e o juízo final. Mas Jesus morreu e agora você pode ter a salvação crendo nele e pode ter ainda sua mente renovada para enxergar as coisas do ponto de vista da eternidade, do ponto de vista de Deus. E por mais curioso que possa parecer, essa mente larga e ampla você só consegue passando pela porta estreita e andando no caminho apertado, que é o assunto dos próximos 3 minutos.
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0: 14h14.
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2: Momento de meditação. Os jejuns do quarto, quinto, sétimo e décimo meses de cada ano vão virar dias de alegria, dias de festa para o povo de Judá. Portanto, amem a verdade e a paz. Zacarias 8:19. É possível termos paz com nós mesmos e ainda com os outros numa vida tão atribulada. Antes de você ouvir esta meditação, talvez a imprensa já tenha lhe colocado o resumo do dia. Guerras, prostituição, alcoolismo, estupro, assassinatos, suicídios, assaltos, revoltas nas cadeias, crianças nas ruas assaltando, roubando e um adulto cuidando do fruto do roubo. Corremos o dia todo ao encalço do pão diário. Não há tempo, às vezes, nem para um diálogo com o nosso cônjuge e com os filhos. Falta sossego e paciência. Ainda no horizonte do mês, algumas contas não poderão ser pagas. Meu Deus, o que fazer? A resposta está clara no versículo bíblico. Dedicar-nos completamente ao Senhor. Deixar-nos envolver pela sua palavra e compartilhá-la com essas pessoas que pedem a nossa atenção. Confiarmos nele, entregando-lhe o dia com suas preocupações. Pedirmos pela verdade.

0: verdadeira paz que Ele concede graciosamente, mesmo quando só temos motivos para estarmos desesperados e angustiados, evitarmos fofocas e intrigas, esforçarmos para ser mensageiros da paz do Senhor, promovendo aonde estivermos, na nossa casa, na nossa vizinhança, no nosso emprego, na nossa comunidade, na nossa cidade.
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3: Aleluia, Jesus. Oh Deus, eu sei que sem o teu amor eu não posso viver. Por isso te buscarei todos os dias da minha vida, Senhor. Tu és tudo para mim.

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2: Vem com a tua presença novamente, Senhor. Nosso objetivo é vida melhor diante de tantas aflições, tantas almas abatidas, tantas pessoas para baixo. A gente, em palavras, Senhor, procura transmitir fé, motivação, encorajamento, embasado sempre na tua palavra, que é viva e eficaz, que é mais penetrante do que qualquer espada. Vem com teu maravilhoso mover nesta hora, desfazer todas as cadeias, todas as amarras, aqueles bloqueios que levam muitos pensamentos ao fundo do poço. Levam muitas vidas a uma entrega, a um medo, a uma indecisão, Senhor. Vem com a tua provisão nesse instante, com a tua manifestação, com a tua luz que vivifica, que cura, restaura, renova, levanta a pessoa. Põe em seus lábios um novo cântico, firma os seus passos, põe os pés sobre uma rocha maravilhosa. É a tua proposta, e esta nós acatamos, pois tem a ver com o que uma vida melhor sempre precisou. Em nome de Jesus, amém, Senhor.

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Jesus, mas ele não se vestindo em forma de Deus, não julgou como usurpação ser igual a Deus. Antes a si mesmo se esvaziou, assumindo a forma de servo, tornando-se a semelhança de homem e reconhecido em figura humana. A si mesmo se humilhou, sendo obediente até a morte e morte de cruz.

0: perturbada. E que direi eu? Pai, salva-me desta hora? Mas para isto vim a esta hora. Quem poderia imaginar que o Filho de Deus viria em carne para ser o Emmanuel, ou Deus conosco? Que sentiria fome, sede e cansaço e seria atribulado pela perspectiva da cruz? Da próxima vez que você reclamar que não é amado por Deus, pense nisto. Ao invés de orar para ser livre da morte, Jesus ora para que o nome do Pai seja glorificado. A resposta é imediata. Uma voz do céu diz: já o tenho glorificado e outra vez o glorificarei. O nome do Pai foi glorificado pela vida perfeita de Jesus neste mundo. Agora seria mais uma vez glorificado pelo sacrifício perfeito do Cordeiro de Deus. O destino do mundo é selado. Os homens pregarão o Cristo numa cruz na maior prova de ódio e rejeição contra o Criador. Você ainda espera e acredita na humanidade que vai fazer ou criar um mundo melhor pelo esforço conjunto da sociedade? Na crucificação, o esforço conjunto da sociedade uniu todos contra Jesus, religiosos, políticos e até ladrões. O mundo é culpado de ter rejeitado Jesus. Os judeus, em particular, atraem sobre si a maldição que eles pronunciaram em Mateus 27, 25. O seu sangue caia sobre nós e sobre os nossos filhos. Assim tem sido desde então. E Jesus avisa que será expulso o príncipe deste mundo, declarando a cabal vitória contra Satanás. Na cruz, a serpente teria a sua cabeça esmagada pelo calcanhar ferido da semente da mulher, conforme Deus prometera no Jardim do Éden. Mas se Jesus morreu e ressuscitou, e se Satanás foi derrotado, por que as coisas continuam como estão e Cristo ainda não voltou? Vamos deixar que Pedro responda em sua segunda epístola. Pela mesma palavra, os céus e a terra que agora existem estão reservados para o fogo, guardados para o juízo, para o dia do juízo e para a destruição dos ímpios. Não se esqueçam disto, amados. Para o Senhor, um dia é como mil anos, mil anos como um dia. O Senhor não demora em cumprir a sua promessa, como julgam alguns. Pelo contrário, Ele é paciente com vocês, não querendo que ninguém pereça, mas que todos cheguem ao arrependimento. O dia do Senhor, porém, virá como um ladrão. Os céus desaparecerão com um grande estrondo, os elementos serão desfeitos pelo calor, e a terra e tudo que nela há será desnudada. Naquele dia, os céus serão desfeitos pelo fogo, os elementos se derreterão pelo calor. Todavia, de acordo com a sua promessa, esperamos novos céus e nova terra, onde habita a justiça. Se você ainda não creu em Jesus como seu Salvador, é a paciência de Deus que está retendo o juízo por amor de você. Talvez você seja o último passageiro para o céu. E se você já foi salvo por Jesus, pode estar aqui para testemunhar ao último que irá crer. Nos próximos 3 minutos, a luz está prestes a se apagar.
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2: 15 horas e 15 minutos.
3: Quem é este que resolve os problemas quando eles quase nos consomem? Quem é este que enriquece os pobres e ensina os doutores? Quem é este que, por ter triunfado da morte, é o Senhor dos Senhores?

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Esse é o momento que a gente escolhe para invocar teu nome. Um momento apropriado depois que a ministração fora efetuada de uma forma simples, é verdade, mas fácil de entender. Senhor, sabemos que a semente cai à beira de caminho, em meio a pedras e espinhos. Mas tem uma boa parte que cai, meu Pai, em boa terra, no lugar adequado. No lugar capaz de fazer com que uma semente produza 30, 60 e a 100. Vem agora com aquela ação de milagres. Renova, aviva, restaura pelo teu grande poder e amor. Que as portas se abram. Esta pessoa que escreveu, deixou o seu nome a um pedido da mãe em relação ao filho desobediente, rebelde, que se distanciou de tudo e de todos, saiu do lugar, do aconchego do lar, ao pedido da esposa frustrada, do marido decepcionado, da família cansada, do empresário assustado. Mas agora, no lugar da oração, Senhor, nós entendemos que coisas maravilhosas estão acontecendo, porque tua especialidade é fazer milagres. Em nome do Senhor Jesus Cristo, invocamos a ti, ó Pai, pois temos através da palavra esse direito. As portas do inferno não podem prevalecer diante de tamanha expressão que agora não faço sozinho, mas há um verdadeiro exército que comigo agora concorda e declara: venha o teu reino. Que a dor seja agora, Senhor, anulada. Que o enfermo passe a se sentir melhor, porque tu podes fazer desse momento de oração um momento de cura, libertação. Tu podes, Senhor, fazer de uma semente uma grande lavoura. Tu podes, Senhor, trazer à existência coisas que não são para que sejam. Eu proclamo agora a vitória diante dessa necessidade, desse problema, dessa situação do ponto de vista humano insolúvel. E te glorifico por esta bênção. Em nome de Jesus Cristo vencedor.

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0: 4 horas e 3 minutos. 4 horas e 3 minutos. 4 horas e 3 minutos. 4 horas e 3 minutos. 4 horas e 3 minutos.
1: Ao escutarem o que Jesus diz, muitos creem nele. E a estes ele diz: se permanecerdes na minha palavra, verdadeiramente sois meus discípulos. Você não é salvo por permanecer na palavra de Jesus, mas você permanece na sua palavra por ter sido salvo. É isso que diferencia um verdadeiro discípulo de alguém que só professa ser cristão. Jesus diz ainda: conhecereis a verdade vos libertará. Mas como alguém pode ser livre colocando-se sob o senhorio de Cristo e entregando a Ele a direção de sua vida? Acaso liberdade não é ter o livre-arbítrio de fazer o que bem entender e ser dono do próprio nariz? Não. Primeiro, porque a ideia de que alguém tenha livre-arbítrio é falsa. Ninguém faz suas próprias escolhas de livre e espontânea vontade. Adão pôde escolher, nós não. Desde a queda do homem, as nossas escolhas passaram a ser ditadas pelo pecado que habita em nós. Por isso Jesus diz que aquele que comete pecado é servo do pecado. Ao pecar, você está sob a direção de sua velha natureza. Ao crer em Jesus, você é liberto. Mas nem sempre o cristão desfruta dessa liberdade. Se você ler a carta aos Romanos, verá ali uma progressão. Os primeiros capítulos dizem que ninguém busca a Deus, por sermos pecadores por natureza. Portanto, não temos livre-arbítrio para escolher entre o bem e o mal.

0: nascemos configurados para escolher o mal. O capítulo 7 de Romanos diz que na carne, isto é, em nossa natureza, não existe bem algum. É só depois de receber nova vida, pelo novo nascimento, que você passa a desejar o bem, mas encontra em sua carne a tendência de fazer o mal. Você descobre que é um novo homem, porém com o corpo do velho homem atado a você. É nesse ponto que a alma clama e descobre a sua libertação fora de si mesma, em Jesus, e não em tentar domesticar sua carne pelos preceitos da lei dada a Moisés. Diz assim lá: miserável homem que sou, quem me livrará do corpo dessa morte? Dou graças a Deus por Jesus Cristo, nosso Senhor, assim que eu mesmo, com entendimento, sirvo a lei de Deus, mas com a carne, a lei do pecado. É no capítulo 8 de Romanos que Paulo explica como se vê livre da lei do pecado e da morte. Quando o cristão vive no espírito de Romanos 8, ele tem uma vida livre e de comunhão com Deus. Quando ainda se encontra em Romanos 7, tentando fazer sua carne obedecer à lei de Deus, ele vive frustrado. Isso quando não se transforma num hipócrita. Ser verdadeiramente livre é estar em Cristo e ser guiado por sua palavra aplicada pelo Espírito Santo. Do mesmo modo como um trem precisa estar nos trilhos e ser guiado por eles para correr livre. Um trem correndo fora dos trilhos não é livre, é um desastre. Nos próximos 3 minutos, os judeus retrucam que nunca foram escravos. Jesus não cura Lázaro porque tinha outra coisa em mente, muito maior e melhor. As curas e milagres que Jesus e seus apóstolos faziam tinham um objetivo bem definido para cada pessoa, momento e lugar. Ora serviam para provar a fé de pessoas como Marta e Maria, ora para demonstrar a incredulidade de pessoas como os fariseus. Em Atos 19, diz que Deus, pelas mãos de Paulo, fazia milagres extraordinários, de sorte que lenços e aventais eram levados do seu corpo aos enfermos e as doenças os deixavam e saíam deles, os espíritos malignos. Aqueles sinais serviam para mostrar que a mensagem de Paulo vinha de Deus. Porém, as boas novas do Evangelho não são de curas e milagres, mas de salvação eterna para todo o que crê em Jesus, que morreu por nossos pecados e ressuscitou para nossa justificação. Os próprios apóstolos ficavam doentes e usavam remédios. Paulo tinha um espinho na carne, algum tipo de enfermidade ou limitação. Por 3 vezes ele pediu ao Senhor que o livrasse. Sabe qual foi a resposta? A minha graça te basta, porque o meu poder se aperfeiçoa na fraqueza. Por que Paulo não curava a si mesmo? Por que deixou o Trófimo doente em Mileto? Por que receitou a Timóteo um remédio caseiro para o seu estômago? Por que não dar a ele um lenço milagroso? Provavelmente Deus queria ensinar algo a eles, ou a nós, sobre o seu modo de agir. Paulo, Trófimo e Timóteo não precisavam de provas de que Jesus era o Salvador. Quem crê, anda por fé, não por vista. Tomé, que gostava de ver para crer, ouviu de Jesus que mais bem-aventurados seriam os que viriam a crer sem ver. Não sei por que tanta gente tem essa fixação por curas e sinais. Acaso Jesus não é suficiente? Lembre-se de que ele não confiava naqueles que o seguiam por causa dos sinais. Se você ficar doente, ore. Se for da vontade de Deus, ele irá curá-lo diretamente ou por meio de médicos e medicamentos. Se isso não acontecer, Deus certamente tem um propósito para você ou para as pessoas ao seu redor. A diferença entre um pagão idólatra e um cristão verdadeiramente nascido de novo é que o pagão só acredita que Deus está ao seu lado quando tudo vai bem. O verdadeiro crente, porém, se regozija também na falta de saúde, de dinheiro, de prosperidade, de liberdade, etc. O apóstolo Paulo escreveu assim: sei estar abatido e sei também ter abundância. Em toda maneira e em todas as coisas estou instruído, tanto a ter fartura como a ter fome, tanto a ter abundância como a padecer necessidade. Posso todas as coisas naquele que me fortalece. Se Paulo podia todas as coisas, você também pode, inclusive aceitar a vontade de Deus para você, seja ela qual for. Nos próximos 3 minutos, Jesus mostra a Marta e Maria que a vontade de Deus é sempre a melhor. Quem leu o início do capítulo 12 do Evangelho de João tem a impressão de que Jesus está ali apenas com Lázaro, Maria e Marta. Mas o versículo 4 revela que tinha muito mais gente na casa. Os outros apóstolos estavam ali e outros correram para lá querendo ver Jesus e Lázaro, o ressuscitado. Mesmo assim, os primeiros versículos representam uma espécie de ilha de tranquilidade, comunhão e adoração, da qual participam apenas Jesus, Lázaro, Marta e Maria. Em redor há um mundo de indiferença e interesses escusos, como é escuso o interesse de Judas pelo perfume que Maria derrama nos pés de Jesus. Por que não se vendeu esse bálsamo por 300 denários e não se deu aos pobres? Reclama Judas. Um denário era a moeda de prata, correspondente a um dia de trabalho. Portanto, Maria derrama aos pés do Senhor meses de economia. Mas Judas, que em poucos dias irá trair o seu mestre por um décimo desse valor, acha um desperdício. Aparentemente, Judas retruca por uma boa causa. Que revelou Jesus a você são as suas palavras que revelam se você realmente crê em Jesus. Para os fariseus não bastava ter Jesus na frente deles. Eles queriam ver algum sinal nos próximos 3 minutos.
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2: 16 horas e 11 minutos.

momento de meditação. Paulo escreve: o Senhor me disse, o meu poder é mais forte quando você está fraco. 2 Coríntios 12, 9. Um menino estava aprendendo a nadar com seu pai. Com sua grande mão, o pai mantinha o menino sobre as águas e lhe ensinava os movimentos necessários. O garoto, cheio de autossuficiência, falou: pode tirar a mão, eu já sei como fazer. O pai atendeu o pedido e imediatamente o menino começou a afundar. Gritou por socorro e o pai novamente o sustentou sobre a água e continuou com amor a lição. Na nossa vida, que é um constante aprendizado em administrar novas situações, nos assemelhamos ao menino. Queremos resolver tudo do nosso jeito. Deus, pode deixar que eu resolvo. E esquecemos que é Ele quem nos faz levantar pela manhã, nos dá forças para viver o dia e nos sustenta por suas graciosas mãos. Quando Deus afrouxa sua mão, nós nos sentimos sem forças. Olhamos à volta sem encontrar solução. Então nos lembramos que é Deus, onipotente, o Pai de toda a graça que nos manteve à tona até aquela data. Lembramos também das suas promessas maravilhosas e clamamos: Pai, socorre-me. E como Pai do menino na história, Deus nos atende, nos socorre e nos salva. Na fraqueza, na situação difícil e sem saída, é que Deus se mostra mais visível. É quando desesperamos em nós mesmos que o poder e a graça de Deus nos envolvem e nos acalmam. É nessa ocasião que colocamos a confiança e esperança nele e não em nosso pobre e ineficaz poder de solução. Mesmo que Deus opte por uma alternativa não cogitada por nós, ainda assim precisamos confiar, pois Deus nos ama profundamente em Jesus Cristo e opta sempre pelo melhor, com vistas à felicidade eterna.

esse programa tenha mais uma vez, agora, um desfecho marcado pelo milagre. Ó Senhor, a tua mão é uma mão realizadora. O Senhor construiu-nos. Do Senhor é a terra e a sua plenitude. Eu quero nesse momento pedir que o Senhor esteja pelo teu Espírito consolando aqueles corações aflitos. Quantas almas abatidas, quantas vidas, Senhor, submergidas no pessimismo, na depressão, perderam mesmo a vontade de viver. Eu sei que tem a mãe que ora pelo filho. Tem, Senhor, o filho que ora pela mãe. Tem, Senhor, a esposa desesperada, o esposo triste, o filho desequilibrado. Senhor, eu não imagino onde minha voz chega nesse momento, mas onde estiver havendo necessidade de um milagre, cabe a ti, Senhor, o milagre. Manifesta-te agora em nome de Jesus. Realiza, Senhor, aquela bênção que só mesmo o Senhor pode realizar. Que o mal seja agora bloqueado, que comece um novo tempo, que tudo aquilo que foi perdido, Senhor, que haja uma poderosa restituição no corpo, na alma, no espírito, na família, no casamento, nos negócios. É assim que peço, porque no nome de Jesus é assim que creio.

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1: Essa é pra todo mundo cantar, hein? Assim, ó.

0: restitui a vida dos teus filhos, Senhor. Restitui. Glória a Deus. Glória, glória, glória, glória a Deus.
1: Glória a Deus. Há uma unção de

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0: Oh, aleluia! É com grande prazer que eu gostaria de convidar este que é o maior compositor revelação da música gospel do Brasil nos últimos tempos, Anderson Freire. Vem cantar comigo. Cuida do meu coração, Senhor.
1: É pra já, Nada Dias. Vambora! Como é que anda esse coração aí? Fala pra nós.
0: Meu amigo Anderson Freire, Deus tem sempre sido fiel e tem cuidado de mim. Aleluia.

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tua vida, mas eu sei que o Senhor é poderoso para trazer de volta. Se você crê que o Deus da restituição está aqui nesse lugar, querido, oh, clame a Ele, meu amado.

sei quantos aqui precisam, querido, mas eu creio que o Deus da restituição está nesse lugar. Quantos creem que o Deus da restituição está aqui, querido? Se você crê, levante as suas mãos, amado. Levante as suas mãos e comece a clamar a Ele, querido. Comece a

será num nível muito maior daquilo que se perdeu, querido. Será num nível muito maior do que se perdeu. Será pelo menos 7 vezes mais.

dar o dinheiro aos pobres. E é aí que mora o perigo. Toda mentira diabólica tem sempre um fundo de verdade. Ouvi dizer que veneno de rato é 99% milho e 1% estricnina. O veneno mortal é muito pouco, mas suficiente para não ser notado em meio à quase totalidade de alimento real. No capítulo 3 de 2 Timóteo, Paulo alerta para os falsos pregadores dos últimos dias. Como Judas, eles têm aparência de piedade e são gananciosos, ou seja, adoram dinheiro. Sua especialidade é atrair mulheres levadas por várias concupiscências. Concupiscência não é um desejo por coisas más, mas um desejo extremo por qualquer coisa, inclusive coisas lícitas, como saúde, dinheiro e felicidade no amor. Maria age corretamente ao gastar o que tinha de valor com Jesus. Sempre que ela quisesse ajudar os pobres, haveria pobres para serem ajudados. Mas esta ocasião é única. Em breve, ela já não poderá contar com a presença física do Senhor. Ele está prestes a morrer. Algumas oportunidades surgem e desaparecem em questão de minutos. Se não forem agarradas na hora, podem nunca mais voltar. Nos evangelhos, nós vemos pessoas fazendo coisas ridículas só para não perderem a oportunidade de um encontro pessoal com Jesus. Com o baixinho Zaqueu, foi assim. Ele era um homem rico e importante, e não deu a mínima para o que os outros podiam pensar dele. Subiu numa árvore só para ver Jesus passar. E você estaria disposto agora mesmo a fazer como Maria e entregar o que tem de mais precioso a Jesus? Sua vida, por exemplo? Estaria pronto a enfrentar o desprezo de amigos e familiares para receber o Salvador, como fez Zaqueu? Então agarre esta oportunidade agora e creia agora mesmo no Salvador que morreu por você. Nos próximos 3 minutos veremos o que acontece com quem não agarra uma oportunidade assim.

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0: mais que tudo.
1: Oh, aleluia. Ele é um Deus poderoso, um Deus que faz milagres. O nosso Deus.

Aleluia. Aleluia. Aleluia. Louvado seja o nome do Senhor. Bendito, exaltado seja o nome do Senhor. Ele é poderoso, querido, para fazer além daquilo que a gente pensa, imagina, deseja, acredita. Ele é poderoso. A gente não precisa entender, talvez você não consiga entender os caminhos de Deus. Jó fala, Deus é aquele que disfarça os seus caminhos. Nem sempre a gente vai entender os caminhos de Deus para um homem. Mas mesmo quando a gente não entende, o mais importante não é entender, o mais importante é confiar. Diga, eu preciso confiar, mesmo sem compreender. Diga mais uma vez, eu preciso confiar, mesmo sem compreender.

0: nessa hora.
1: É nessa hora que ele chega pra fazer milagre.
0: Diga a última vez, isso vai.
1: É nessa hora que ele chega pra fazer milagre.
0: Você pode aplaudir o poderoso nome de Jesus. Oh!

Cristo mesmo, minha velha igreja. É a saudade que está aqui dentro de mim. Quando eu me lembro daqueles dias maravilhosos que você me amava, como também me ensinou a amar. Olha, as coisas por aqui hoje estão muito diferentes. E com grandes saudades, eu me lembro de você. Obrigado, minha igreja, por tudo que você fez por mim.

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4: Você está lembrado de como o apóstolo Pedro sempre se mostrou o mais valentão, o mais impetuoso, um líder nato? Um pouco antes, Pedro tinha afirmado categoricamente que jamais abandonaria Jesus, mesmo que todos os outros o abandonassem. Jesus o avisou que não seria assim. E o cantar do galo lembraria disso, dos 12 discípulos. Temos agora um que traiu Jesus, 10 que estão preocupados com ele, e Pedro, que parece estar mais preocupado consigo mesmo e com a sua reputação. Aquele homem tão impetuoso, a ponto de sacar da espada para atacar os que tentavam prender Jesus, agora caminha nas sombras, com medo de ser reconhecido. Mesmo assim, alguém o reconhece. Uma criada diz que ele estava com Jesus, mas Pedro nega e corre em direção ao portão para ficar mais perto da saída. Outra criada o reconhece, mais uma vez ele nega sequer conhecer Jesus. Uma terceira pessoa identifica como seguidor de Jesus pelo seu modo de falar. Mas ele imediatamente muda o seu modo de falar e começa a praguejar e a jurar não conhecê-lo. O galo canta e Pedro se lembra do que Jesus havia dito. Ele sai dali e chora amargamente. Quando você encontrar um super cristão, desconfie. Pessoas que fazem afirmações impetuosas com base em sua própria energia são as primeiras a abandonar o barco na hora do perigo. O cristão é, antes de tudo, um fraco, um incapaz, um dependente de Deus para tudo. Aquelas mensagens motivacionais que procuram exaltar o ego e a capacidade própria não passam de um engodo, especialmente nas coisas espirituais. Jesus afirmou que sem ele nada podemos fazer. Nossa dependência já começa pela salvação, que não vem de nós ou de nossos esforços, mas vem de Deus. Uma vez salvo, o cristão também precisará depender 100% de Cristo para não tropeçar. Isso pode parecer loucura para quem confia na evolução e no crescimento espiritual baseado em mérito. E é loucura mesmo, como é loucura tudo o que você lê na Bíblia. Pense na loucura, que é esperar ser salvo por crer em alguém que terminou seus dias pregado numa cruz. Pense na loucura de seguir alguém que afirmava ter os anjos sob o seu comando e mesmo assim foi abandonado à sua própria sorte. Muito louco acreditar em alguém assim, né? Não acha? Porém, quando você lê a primeira carta de Paulo aos Coríntios, descobre que a mensagem da cruz é sim loucura para os homens, mas é sabedoria para Deus. Pedro iria aprender a lição. No final da sua vida, ele seria amarrado e conduzido à morte sem oferecer resistência. Sua vida estaria entregue nas mãos daquele que era e sempre será a verdadeira rocha, Jesus. Mas nesse episódio nós o vemos negando conhecer Jesus e até mudando de seu modo de falar para salvar a própria reputação. Infelizmente, às vezes a gente faz isso também, só para chorarmos depois como Pedro chorou. Nos próximos 3 minutos, Judas também se arrepende, mas não como Pedro.
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5: 20:10.
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2: Bem-aventurados os limpos de coração, porque eles verão a Deus. Mateus 5, versículo 8.

0: coração. Esse é o momento que a gente escolhe para invocar teu nome. Um momento apropriado depois que a ministração fora efetuada de uma forma simples, é verdade, mas fácil de entender. Senhor, sabemos que a semente cai à beira de caminho, em meio a pedras e espinhos. Mas tem uma boa parte que cai, meu Pai, em boa terra, no lugar adequado, no lugar capaz de fazer com que uma semente produza 30, 60 e a 100. Vem agora com aquela ação de milagres. Renova, aviva, restaura pelo teu grande poder e amor. Que as portas se abram. Esta pessoa que escreveu, deixou o seu nome a um pedido da mãe em relação ao filho desobediente, rebelde, que se distanciou de tudo e de todos, saiu do lugar, do aconchego do lar, ao pedido da esposa frustrada, do marido decepcionado, da família cansada, do empresário assustado. Mas agora, no lugar da oração, Senhor, nós entendemos que coisas maravilhosas estão acontecendo, porque tua especialidade é fazer milagres. Em nome do Senhor Jesus Cristo, invocamos a ti, ó Pai, pois temos através da palavra esse direito. As portas do inferno não podem prevalecer diante de tamanha expressão que agora não faço sozinho, mas há um verdadeiro exército que comigo agora concorda e declara: venha o teu reino. Que a dor seja agora, Senhor, anulada. Que o enfermo passe a se sentir melhor, porque tu podes fazer desse momento de oração um momento de cura, libertação. Tu podes, Senhor, fazer de uma semente uma grande lavoura. Tu podes, Senhor, trazer à existência coisas que não são para que sejam. Eu proclamo agora a vitória diante dessa necessidade, desse problema, dessa situação do ponto de vista humano insolúvel. E te glorifico por esta bênção. Em nome de Jesus Cristo vencedor. Amém.
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0: Nós cremos que o melhor de Deus ainda está por vir. Nós cremos que a glória da última casa será maior que a primeira. Se você crê nisso, faça barulho.
1: FM, 20h43.
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